0: When I first heard about the project, I wasn't really sure what to expect because there's no concrete or asphalt in the forest.
1: Primeira vez que eu vi, eu achei que era impossível, porque era muito grande. E o Ryan foi primeiro e me deu mais vibe.

0: This is how I do want to do my slide. Yoga style.
1: Eu tenho muito respeito para as modalidades primitivas do skate. Então, praticamente, o slalom é uma das primeiras modalidades que começou no skate. Então, para mim, tudo que é old school está nas minhas veias.

0: É um esporte perigoso. Eu já me machuquei umas vezes. É triste perder amigos e pessoas que andam de skate. Então, muito cuidado. Eu mesmo, eu rezo bastante, assim. É a família, né? Você tem que se preocupar com a família e pra ver se tá todo mundo bem. Minha preocupação, minha alegria é andar de skate igual esses dias tá rolando. A gente vai, anda de skate, todo mundo se diverte, não tem machucados, ainda bem, e assim vai rolando as sessões.
1: And now we're gonna go to the beach, which is where I would like to be. In the water, with all my band-aids.
0: Right now we're going to the beach after nice day skateboard. Minha vida sempre foi desafios, Vadar. Como eu comecei a andar de skate, eu não tinha no começo patrocínio, eu comecei a trabalhar cedo pra ter meu dinheiro pra comprar meu skate. Então, até 12 anos de idade, eu trabalhei com meu pai lá na oficina de carro. Depois, fui trabalhar fora, trabalhei 7 anos num banco. E aí, comecei a viajar de skate e eu falei pro banco, manda eu ir embora porque eu quero só viajar e andar de skate. Pô, é uma vida boa. Você gosta também, né? Vida de skatista.
1: Kind of cold. But it's time to go swim.

0: Got a little skateboard action, got a little beach action, coconut. Good day. All in all, it was a good day.
1: Eu vou fazer 45 anos de idade, então ainda bem que lá atrás eu falei, não, eu vou fazer minha marca de skate como estilo de vida e pra ajudar eu pagar minhas contas.
2: Yeah, here, man, is a spot for my business. I have this shop from 11 years ago. Here's a... It's my pro model, Sergio Yop.
1: Hoje em dia eu sou grato de ter a minha loja e a minha marca de shape que ajuda o sustento meu e da minha família, porque no momento agora eu tô sem patrocínio nenhum. A família é grande, meu Deus. Tenho que andar muito de skate pra poder sustentar todo mundo.

0: Let's take a ride.
1: Meu segundo prazer depois do skate é mexer nesses carros, que é meu hobby. Ultimamente, eu tô fixando mais os carros pra me ajudar mais no dinheiro, nas contas de casa, né? Os patrocínios tá meio limitado. Então, de vez em quando, eu pego uns carros de uns amigos pra dar uma restaurada.
0: 79. This is older, but looks newer.
1: Yes, it's better. Mas o prazer maior se eu tô indo com o meu Volkswagen lá, escutando uma música, parar com o carro na ladeira, andar de skate com a galera e depois ir embora. É isso que é meu objetivo de viver.
0: Not really supposed to feed them, but... Gotta eat.
1: Quando chegou em abril de 1990, quando eu ganhei o primeiro campeonato meu e amador, depois disso eu nunca mais perdi competição nenhuma. Foi passando os anos, fui colecionando títulos. Em 2005 eu ganhei meu primeiro campeonato internacional na Califórnia, Slide Fest. 2009 o Fernando foi competir comigo lá. Eu fiquei em primeiro, ele ficou em segundo.
2: In 2010, when I won Ladeira da Morte, which is this board I ride.
0: Who's that supposed to be?
2: Basically, this is myself.
1: Uh-huh. 2011, fui de novo Ladeira da Morte, fui campeão de novo e depois aposentei competição. Não competi mais e depois o Fernando, ele pegou, tipo... Depois que eu parei de competir, ele começou a competir no profissional e começou a ganhar todos os campeonatos.
0: This is Fernando's pro model. With some good old Brazilian ass.
1: Meu amigo no Ladeira da Morte, o locutor, quando o Fernando ganhou o campeonato Ladeira da Morte, falou, Sérgio, primeira vez na história que eu consigo dar um troféu de primeiro lugar pra você, pai, e no ano seguinte eu dou o troféu pro campeão, pro filho.
0: The last day, and it's time for the ender. It's gonna be fire. Is it gonna be fire?
1: Yes.

Eu nasci no Rio de Janeiro, em Campo Grande. Eu comecei a andar de skate em 2007. Eu tinha 7 anos. Eu costumava brincar perto da casa da minha mãe, numa praça. Jogava futebol, tinha uma quadra. E também tinha uma mini ramp, tinha uma pista de skate. E aí, às vezes, eu descia de garrafa, escorregava. Sabe a garrafa pet? Eu pegava e escorregava de garrafa. Aí eu comecei a ir de tênis, aí eles me ensinavam com o skate deles, porque na época minha mãe não tinha condições de me dar um skate. Aí minha mãe me deu um skate depois de um ano, no meu aniversário de 8 anos. Aí a partir dali eu nunca mais parei de andar, tá ligado? Como eu comecei muito cedo ali, 7 para 8 anos, eu enfrentei muito preconceito lá no bairro. Passava, a galera, ah, moleque macho, tipo, mulher macho, sabe? Essas coisas assim, né? Preconceito. Por ser uma menina andando de skate, e como nessa época não tinha tanta menina, eu andava mais com os meninos, né?

0: nesse bairro que eu cresci, em Campo Grande, lá no Rio, tinha uns campeonatos lá, lá na praça que eu comecei a andar. E aí eu tava ganhando os campeonatos, né? Como eu era muito pequena, minha mãe não podia me acompanhar muito, porque ela trabalhava muito. E aí, só quando eu fiz uns 10, 11 anos, ela começou a me levar pros campeonatos. E só que aí, tipo, tinha mais campeonato masculino, né? Aí, como eu era criança, eu participava muito do mirim com os meninos, né? Mas na maioria dos campeonatos não tinha feminino mesmo naquela época, entendeu?
1: Vitória!
2: Bom dia!
1: Bom dia!
2: All good?
1: Good. Yeah. Thank you for welcoming us to your house.
2: All good. Today I marked my first trophies like 2009 and 2010.
1: So how many first places did you get?
2: I don't know.
1: This is all first places?
2: Yes. Campeão brasileiro, like...
1: Champion of Brazil? Champion,
2: yeah.
1: So how many
2: 2017.
1: Times? 2017. That was the first time you turned champion in Brazil?
2: Yeah, and the only time. The only one. This one is a Adidas project, 10 Americas. 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We went to Mexico City, Argentina, and São Paulo. Hill Skate Streets, you know, like my first video park. So it's so important for me.

0: pretty good for the first video part.
1: Thank you. The whole thing started in Thrasher with this one. My first AG. It's so crazy, like, things now is happening for me, you know? So now on Thrasher, and it's like a dream come true, you know?
2: Em relação à moda, em relação a comerciais, a maioria das marcas estão aqui em São Paulo. Então, quando eu vim pra cá, cresceu bastante o número de trabalhos oferecidos pra mim, assim, né? E às vezes está fazendo propaganda de um produto que você não costuma usar na sua vida cotidiana. Mas hoje também eu pego mais comerciais que eu acho que tem a ver comigo. O Diego também me ajuda muito nessa parte, assim. E não só andar de skate, mas ter um retorno que possa ajudar a mim e minha família, tá ligado? Tipo, melhorar de vida, assim, né?
3: Às vezes ela queria ir no trezeiro, aí meu filho tava, fazer uma passagem, fazer um lanche. Meu filho também tava, eu tava. Às vezes ela ia a pé, dava calote no papel ao trem. Sempre ela gostou de andar de skate.
1: Escrevi.

Ela é uma inspiração não só por ela andar muito de skate, pela pessoa dela, pela forma como ela se expressa, como ela trata as pessoas. É nítido pra mim que ela é uma referência de ser humano. A galera no Brasil tem um style, né? Um salsa muito, muito forte, assim. E eu acredito que as mulheres estão começando a encontrar isso. A gente sempre teve uma orientação de ser mais reprimida. E agora, a gente vê que a gente tem a possibilidade de fazer o que a gente quiser. Não tem mais tanto essa coisa de... Ah,

0: skate, pra mim o skate é liberdade, porque ele libertou a gente desses padrões que a sociedade, né, impõe pra gente. Então, não só a mim, mas a minha mãe também, minha família, tá ligado? Hoje em dia eu penso que, mano, tipo, sei lá, o céu é o limite, eu acredito em tudo, tá ligado? Eu acredito que eu posso fazer tudo, mano. Posso ir pra qualquer lugar, aprender qualquer coisa, tipo, me virar com qualquer coisa, assim, tá ligado?
1: Aren't we trying to get, like, views and stuff?
2: You know, if that happens, and it does happen, then so be it.
1: Dude, this guy's got the most viewed video part on Thrasher website.
2: Oh, stop. No, it's true. And don't forget it.
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0: When I first heard about the project, I wasn't really sure what to expect because there's no concrete or asphalt in the forest.
1: Primeira vez que eu vi, eu achei que era impossível, porque era muito grande. E o Ryan foi o primeiro e me deu mais vibe.